94,9 Alvarada com Ahá, Hunting High and Low. Ainda na Alvarada, Jorge Vercillo, signo de ar, Larandago, You Say. 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

0: Backstreet Boys, Show Me the Meaning of Being Lonely, Barbra Streisand, Woman in Love. 10h28. 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
1: Olá, querido ouvinte! Hoje vamos falar de uma carne que, quando bem preparada, fica tão macia que quase desmancha, o cupim. E a receita de hoje é daquelas que perfumam a cozinha inteira. Cupim na panela com alho e cerveja preta. Para começar, tempere 1,5 kg de cupim com sal, alho amassado, pimenta do reino e um pouquinho de páprica. Deixe pegar sabor por pelo menos uma hora. Agora, numa panela de pressão bem quente, coloque um fio de óleo e doure muito bem o cupim por todos os lados. Esse dourado é que traz sabor para o molho. Acrescente uma cebola picada, mais alho, uma folha de louro, uma garrafinha de cerveja preta e complete com um pouco de água. Tampe a panela, cozinhe por aproximadamente 50 minutos depois de pegar pressão. Abra a panela com cuidado, confira o ponto e deixe o molho reduzir até ficar encorpado e brilhante. Fatie o cupim e sirva com o próprio molho, acompanhado de um arroz branquinho, uma farofa crocante e, é claro, aquela couve bem mineira. Bom apetite! Para tirar dúvidas ou saber mais, acesse este e outros podcasts através do nosso site alvoradafm.com.br ou no meu Instagram, Flávio Chapuri. Eu sou o Flávio Trombino para Alvorada FM.

0: 94,9 Alvorada com Gal Costa, Nada Mais. Antes, Sarah Brightman, Dust in the Wind e Sérgio Mendes, Never Gonna Let You Go. 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
0: A Copa do Mundo Feminina da FIFA pode alterar pela primeira vez o calendário escolar no Brasil. Um parecer que orienta a organização, levando o evento em conta, foi homologada pelo Ministério da Educação. O torneio acontece no Brasil entre junho e julho do ano que vem. Assim, cidades que recebem partidas e as respectivas regiões metropolitanas devem realizar os ajustes necessários, adequando o período das férias e o encerramento do primeiro semestre. A competição afetará diretamente cerca de 174 municípios, entre eles os que compõem a Grande BH, já que a capital será uma das sedes da Copa. E Betim, na Grande BH, abriu hoje o cadastro escolar da rede municipal para 2027. A primeira etapa, que segue até o dia 16, é voltada a estudantes da pré-escola 2 ou de unidade de ensino que não ofereça o ano seguinte, para continuidade dos estudos. Pais e responsáveis devem indicar a ordem de preferência entre as unidades escolares mais próximas à residência do aluno. Também devem ser informados, entre outras coisas, nome completo, CPF e se o aluno possui deficiência e a escola de origem. Já a segunda fase do cadastro será aberta em 21 de outubro e será destinada a adolescentes que ainda não estudam na rede municipal. 11 horas.

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0: Larry Graham pela 94,9, One a Million New. Legião Urbana, Hoje à Noite Não Tem Luar, e The Cranberries, Zombie. Alvorada 11:19.
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0: 94,9 Alvorada com Bee Gees, Wish You Were Here. Elton John, Circle of Life. E Patrícia Marx, Quando Chove. 11:38.
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0: 94,9, Alvorada com Fade Hill, Brit, Roupa Nova, Amare. Alvorada, música e informação, faltando 10 para meia-noite.
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0: O presidente Lula sancionou nesta quinta-feira o fim da chamada taxa das blusinhas, que cobrava 20% de imposto federal sobre compras internacionais de até 50 dólares, cerca de R$ 254. A cobrança havia sido suspensa por medida provisória em maio e foi aprovada pelo Congresso na semana passada. O fim do imposto não altera o ICMS, tributo estadual que continua sendo cobrado. Para compras acima de 50 dólares, permanece a alíquota de 60% de imposto de importação. A nova lei também prevê avaliações periódicas dos impactos da isenção sobre o comércio e a indústria nacionais.
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0: Belo Horizonte recebe neste fim de semana a primeira edição do Festival Gastronômico Mães Empreendedoras. O evento reúne, além de gastronomia, empreendedorismo, música e atividades para toda a família. O público pode participar de oficinas, bingo de plantas, além de aproveitar o espaço Zen, voltado ao cuidado e bem-estar. O evento terá ainda a área Kids e também Pet Friendly. O Festival Gastronômico Mães Empreendedoras é neste domingo, a partir de 9 da manhã, no Quintal Verde, que fica na Avenida Otacílio Negrão de Lima, número 15.190. A entrada é gratuita. 11h52, eu sou o Bel Augusto, obrigado pela companhia. Fico por aqui, uma ótima sexta que já vem chegando. A gente volta a se encontrar amanhã, 8 da noite. Até lá.
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11: Você já ouviu falar em Wellness Design? Wellness Design é um conceito novo por aqui que, segundo Tânia Gingas, a maior especialista desse assunto no Brasil, se traduz em uma curadoria de experiências. Ou seja, sabe aquele dia de spa que a gente se dava de presente de vez em quando? Esse dia agora passa a fazer parte da rotina diária em empreendimentos de luxo. A ideia de wellness, porém, não é nova. Surgiu nos anos 1950, quando o médico americano Albert Dunn passou a defender uma visão de saúde que ia além da ausência de doenças, envolvendo corpo, mente e qualidade de vida. Hoje esse conceito se ampliou e a turma mais abastada, digamos assim, já abraçou. Performance, recovery, self-care, relax, vitality pool, sauna com jatos de contraste, cold plunge, sensory shower, são alguns dos termos que vocês verão daqui pra frente na cartilha dos diferenciais imobiliários, de luxo, claro, porque bem-estar não está mais restrito apenas a academia, sauna e espaço gourmet, como até pouco tempo. O bem-estar agora faz parte de uma jornada inteira e aparece em quartos, jardins, salas de leitura, áreas de silêncio, na iluminação, na acústica, nos materiais e até na organização dos fluxos. E para desenhar essa jornada específica de wellness, já existem até especialistas como Tânia Gingas. Fique por dentro do Morar Contemporâneo. Ouça o Decor e Arte no site da rádio e acompanhe mais conteúdos no Instagram You Can Find. Eu sou Janina Esther para a Rádio Alvorada FM.

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2: Isabela Rocha, quero ser feliz também.

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2: Olá, querido ouvinte! Hoje a gente vai falar de uma daquelas receitas que parecem simples, mas que tem um segredinho: o caramelo. E o melhor, você vai precisar de apenas 3 ingredientes. Vamos fazer um caramelo cremoso, perfeito para colocar sobre sorvete, pudim, bolo ou até uma fruta assada. Você vai precisar de 1 xícara de açúcar, 1/2 xícara de creme de leite, 1 colher de manteiga. Comece colocando o açúcar em uma panela em fogo médio, não precisa mexer no início. Deixe o açúcar derreter devagar até formar um caramelo de cor dourada. Quando estiver todo derretido, acrescente a manteiga e misture. Agora vem o cuidado. Desligue o fogo e coloque o creme de leite aos poucos. Vai borbulhar bastante, então cuidado para não se queimar. Mexa até ficar bem liso e brilhante. E pronto! Se quiser um toque especial, uma pitadinha de flor de sal deixa o caramelo ainda mais interessante. Depois é só deixar amornar e servir. Bom apetite! Para tirar dúvidas ou saber mais, acesse este e outros podcasts através do nosso site alvoradafm.com.br ou no meu Instagram, Flávio Chapuri. Eu sou o

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1: Uma das propostas para reduzir o consumo de alimentos ultraprocessados, que são produtos industriais feitos com ingredientes artificiais e aditivos, é a regulação de marketing limitando a publicidade voltada ao público infantil desses alimentos. E obrigar os fabricantes a mostrar nas embalagens, numa rotulagem clara, que esses produtos contêm excesso de açúcar, sal e gordura. Os ultraprocessados podem causar obesidade e sobrepeso, uma vez que a combinação açúcar, gordura e sal desregula a saciedade e favorece a compulsão alimentar. O excesso de aditivos, associado a altos teores de sódio, açúcar e gorduras modificadas, altera o metabolismo da glicose e pode aumentar o risco de doenças cardiovasculares e diabetes tipo 2. As estratégias de campanha pública seriam dar apoio comunitário, incentivando a população a cultivar hortas urbanas, feiras locais e adotar programas de alimentação saudável, além de reduzir os impostos sobre alimentos frescos e aumentá-los sobre ultraprocessados.

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2: Jorge Vercillo, todo sempre.

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2: Alô, ouvintes leitores do Mundo Livro, hoje eu vou falar sobre o livro Educação na Era Digital, de Frei Beto, publicado pela Vozes. O ponto de partida é uma preocupação atual e muito sensível. Crianças e adolescentes já vivem num mundo de celulares, redes sociais, jogos e aplicativos. Para Frei Beto, a questão não é simplesmente proibir ou aceitar a tecnologia, mas ensinar os jovens a lidar com ela com discernimento e espírito crítico. O livro reúne textos pedagógicos e discute a hiperconexão, o consumismo estimulado pelas redes e o papel da família na escola. Frei Beto defende uma educação que não se limite à transmissão de informações, mas forme cidadãos capazes de pensar e fazer escolhas. E resume sua proposta numa ideia simples: saber educar é saber amar. Frei Beto, nome literário de Carlos Alberto Libânio Cristo, nasceu em Belo Horizonte em 1944. Frade dominicano, escritor e educador popular, tem mais de 80 livros editados no Brasil e recebeu, entre outros, o Prêmio Jabuti e o Jucapato de Intelectual do Ano. Meu nome é Afonso Borges e você pode ouvir e baixar todos os podcasts que eu falo no site alvoradafm.com.br.

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3: Ricardo Bacelar e Mega Encorvaia, Love Like

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1: Na semana passada, eu comentei sobre a inexistência de regras claras para transportar cargas no interior do veículo, com os bancos traseiros rebatidos, o que cria uma espécie de zona cinzenta para esse tipo de situação. Mas, por outro lado, existem normativas do Conselho Nacional de Trânsito, o CONTRAN, para fixação de volumes na parte externa do carro. Para tais casos, a resolução de número 955 determina que objetos transportados sobre a capota não podem exceder nem a largura do teto, nem o comprimento total da carroceria. A altura desses volumes não deve superar 50 centímetros a partir da base do rack ou da própria lataria, com exceção apenas de bicicletas, que precisam estar devidamente fixadas em suportes específicos. No caso de picapes, é permitido transitar com a tampa traseira aberta, mas apenas se a carga for indivisível. Nesse tipo de situação, a porção projetada para fora não deve exceder 60% da distância entre eixos do veículo e precisa estar visível, inclusive durante a noite, o que requer sinalização com luzes e refletores na cor vermelha. A placa traseira deve permanecer legível e a altura máxima também não pode superar 50 centímetros a partir do teto. Siga-me no Instagram, Alexandre Carneiro _ Carros, e baixe este e outros podcasts pelo site alvoradafm.com.br. Eu sou Alexandre Carneiro para a Rádio Alvorada.

0: Um minuto para 5. 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
3: 6:03, olá, muito bom dia para você, ligado aqui comigo na 94,9, Alvorada FM Belo Horizonte. Sextou, 11 de setembro de 2026, capital mineira tem tempo estável, o céu já clareando, sol já começa a brilhar também, a temperatura em 19 graus aqui no alto da Raja Gabalha. Eu sou o Edson Aquino, te acompanhando até as 11 e levando até você até as 9 as notícias do dia. Vamos aos destaques de hoje. Justiça absolve policiais acusados de homicídio em ação que terminou com 26 mortos em Minas. Taxa de embarque da rodoviária de BH fica mais cara a partir de amanhã. Custo da cesta básica diminui quase 1% em Belo Horizonte, aponta Diese. Mendonça retira sigilo de processos do caso Master no STF. ANS aprova cobertura de mamografia digital por planos de saúde sem restrição de idade. Festival do Pão de Queijo agita Contagem neste fim de semana.
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3: Cruzeiro e Atlético voltam a campo neste sábado pela Série A do Brasileirão. Um excelente início de manhã para você, um ótimo fim de semana que já começa nesta sexta-feira. E vamos juntos com muito mais música e informação. Começando de Whitney Houston, I Have Nothing.

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1: 6:12. A Justiça Federal absolveu nesta quinta-feira 6 policiais acusados de homicídio na ação que terminou com 26 mortos em Varginha, no sul de Minas. O caso ocorreu em outubro de 2021. Segundo o juiz Elcio Arruda, os agentes das Polícias Militar e Rodoviária Federal agiram em legítima defesa ao enfrentar o grupo que planejava assaltar uma agência bancária na cidade. Segundo a decisão, as provas anexadas ao processo não atestaram as alegações de que os acusados teriam matado pessoas já rendidas. A constatação foi reconhecida pelo Ministério Público Federal, responsável por apresentar a denúncia. E a Câmara Municipal aprovou ontem, em primeiro turno, o projeto de lei que proíbe a prática de flanelinhas em Belo Horizonte. A medida se estende a toda pessoa que abordar, constranger ou cobrar vaga para vigiar veículo estacionado, reservar vaga pública de estacionamento ou condicionar a permanência do automóvel estacionado a pagamento. A proibição também vale para lavadores de carro licenciados que praticarem as mesmas condutas. Em caso de descumprimento da regra, a proposta prevê a aplicação de multa no valor de R$ 1.000. O projeto de lei segue agora para análise de emendas nas comissões da Câmara. 6:14.
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0: Brown, esta Sister, Tony Braxton, Audio 1-2, Ordinary, Alex Warren, só hoje, Jota Quest. Confira agora, são 6h22.
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0: A sexta-feira será de céu claro a parcialmente nublado, sem previsão de chuva em Belo Horizonte e região metropolitana. Na capital mineira, a temperatura mínima prevista para hoje, 18 graus, máxima pode chegar a 32, umidade relativa do ar em torno de 30% à tarde. Neste momento, o céu já clareou, o sol brilhando e a temperatura em 19 graus aqui no alto da Raja Gabalha.
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3: Uma das propostas para reduzir o consumo de alimentos ultraprocessados, que são produtos industriais feitos com ingredientes artificiais e aditivos, é a regulação de marketing limitando a publicidade voltada ao público infantil desses alimentos. E obrigar os fabricantes a mostrar nas embalagens, numa rotulagem clara, que esses produtos contêm excesso de açúcar, sal e gordura. Os ultraprocessados podem causar obesidade e sobrepeso, uma vez que a combinação açúcar, gordura e sal desregula a saciedade e favorece a compulsão alimentar. O excesso de aditivos, associado a altos teores de sódio, açúcar e gorduras modificadas, altera o metabolismo da glicose e pode aumentar o risco de doenças cardiovasculares e diabetes tipo 2. As estratégias de campanha pública seriam dar apoio comunitário, incentivando a população a cultivar hortas urbanas, feiras locais e adotar programas de alimentação saudável, além de reduzir os impostos sobre alimentos frescos e aumentá-los sobre ultraprocessados.
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0: 6:27.

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1: 6:34. Contagem na região metropolitana ganhou nesta quinta-feira um ponto de apoio para motoristas e entregadores de aplicativos. Chamado de Parada Certa, o espaço fica na rua Senegal, número 229, no bairro Eldorado. O local conta com área de descanso, Wi-Fi, tomadas para celulares, copa com micro-ondas e bebedouro, além de banheiros, chuveiros e espaço para convivência e cursos. Inicialmente, o atendimento será de segunda a sexta-feira, das 8 da manhã às 5 da tarde. E começa a valer neste sábado o reajuste na taxa de embarque da rodoviária de Belo Horizonte. O valor sobe de R$ 7,55 para R$ 7,88. Segundo portaria publicada no dia 5 deste mês no Diário Oficial do Estado, o aumento levou em conta a previsão da correção do valor do serviço em 4,37%. A nova tarifa só vale para embarques realizados dentro do terminal rodoviário Governador Israel Pinheiro, no centro da capital, e foi autorizada pela CEINFRA, Secretaria de Estado de Infraestrutura, Mobilidade e Parcerias. 6:35.

0: Bem, Alvorada com Dollar, Who Will You With in the Moonlight. Antes, Phil Collins, You'll Be My Heart. Marina Lima, Acontecimentos. São 6h43 agora.
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0: O Aeroporto Internacional de Belo Horizonte opera normalmente na manhã desta sexta-feira. O voo 2759 da Azul, que partiria para Vitória às 8h30, foi cancelado. Enquanto o 2022 da Gol, que chegaria do Rio de Janeiro às 10h05, deve pousar em Confins às 1h10 da tarde. Entre os principais aeroportos do país, também tem funcionamento normal os terminais de Congonhas e Guarulhos em São Paulo, além do Galeão e Santos Dumont no Rio de Janeiro.
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0: E vamos direto à Central Alvorada de Trânsito para as primeiras informações desta sexta. Bom dia para você, Josi. Ótima sexta-feira.
3: Bom dia para você também, Edson. E para o ouvinte que nos acompanha aqui na Rádio Alvorada, excelente sexta-feira. Destaque para a Avenida José Cândido da Silveira, na região nordeste da capital. Perto da rua Lauro Gomes Vidal, o trânsito está lento no sentido da Avenida Cristiano Machado por conta do semáforo, Edson. Tem fila também na chegada ao Cidade Nova. Alerta para quem está saindo aí do Goiânia. Deixa também o Maria Gorete dirigir com cuidado nesses trechos da José Cândido da Silveira. 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Josiele Lemos para a Rádio Alvorada.
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10: Você já está sabendo da exposição imersiva que está acontecendo no Diamond Mall? A ideia é te convidar para uma viagem à Roma antiga de um jeito que você nunca viu. O nome da exposição é Coliseu e você vai encontrar uma combinação de cenografia, tecnologia e interatividade que vai te levar ao coração do Império Romano. Tudo isso em um percurso envolvente por diversos ambientes, em uma atmosfera do século I d.C., explorando tudo aquilo que a gente ama: cultura, arquitetura, informações sobre religiões e bastidores de um dos espetáculos mais importantes e impressionantes da antiguidade, o Coliseu. E a ideia é que você não apenas visite, como também participe da exposição por meio das atividades interativas repletas de tecnologias avançadas, com ambientes virtuais, objetos interativos e momentos que serão compartilhados com outros participantes. A exposição está no Diamond Mall e as visitações são de terça a sexta-feira, de 13 às 20h30, sábado de 10 às 21h e domingo de 12 às 19h. Os ingressos você consegue comprar na bilheteria, no próprio Diamond Mall, ou pelo Ticketmaster. Para rever essa dica, você pode me procurar no Coisas de Mineiro ou acessar alvoradafm.com.br/podcasts. Sou Isabela Lapa para Alvorada FM.
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12: Faltando 10 para 7.

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1: Faltando agora 7 para 7.
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1: A CBF, Confederação Brasileira de Futebol, sorteou ontem os mandos de campo das semifinais da Copa do Brasil 2026. No confronto entre Atlético e Grêmio, a partida de ida será em Porto Alegre, em 1º de novembro, enquanto a volta ocorrerá no dia 8 na Arena MRV. Já entre Vasco e Palmeiras, será o time carioca que vai decidir em casa. Também nesta quinta-feira, a CBF definiu o estádio Mané Garrincha em Brasília como palco da finalíssima do torneio nacional. A grande decisão será em 6 de dezembro, em jogo único. E pela Série A do Brasileirão, Cruzeiro e Atlético voltam a campo neste fim de semana. Amanhã o Galo recebe o Fluminense às 4 da tarde na Arena MRV. No último jogo pela competição, a equipe de Eduardo Domingues perdeu para o São Paulo fora de casa e tenta se recuperar para não se afastar ainda mais dos 6 primeiros colocados. Mais tarde, às 9 da noite, será a vez do Cruzeiro, que visita o Santos na Vila Belmiro. 6º colocado na tabela com 42 pontos, o time celeste chega embalado pela vitória por 3-1 sobre o Atlético Paranaense no Mineirão. Faltando agora 6 para 7, em instantes teremos a propaganda eleitoral gratuita. 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
1: 7:38. O ministro André Mendonça do Supremo Tribunal Federal retirou ontem à noite o sigilo do inquérito do Banco Master. A decisão atende à determinação do presidente da corte, ministro Edson Fachin, e ocorre 4 dias antes da sessão que vai analisar o relatório da Polícia Federal, que revelou suposta relação entre o ex-banqueiro Daniel Vorcaro e o ministro Alexandre de Moraes. Em um dos documentos liberados, investigadores da PF afirmam ter encontrado indícios de que Vorcaro sabia da operação que viria a ser deflagrada contra ele em novembro do ano passado. O empresário foi preso 1 dia antes da ação, no aeroporto de Guarulhos, tentando embarcar para os Emirados Árabes. E o Tribunal de Justiça de Minas Gerais condenou o ex-presidente da Câmara Municipal de

Belo Horizonte, Wellington Magalhães, por improbidade administrativa. Com a decisão, o ex-vereador teve os direitos políticos suspensos por 8 anos e terá de ressarcir 2,3 milhões de reais aos cofres públicos. A condenação é referente a um esquema no qual Magalhães teria recebido vantagens indevidas, incluindo uma propina de quase 2 milhões de reais para beneficiar uma agência de publicidade em uma licitação. A defesa do ex-vereador informou que está confiante na improcedência da ação e que adota as providências cabíveis para reverter a condenação. 20 para as 8.

0: Espanhol, Varada com La Bush, Falling in Love, Tribalistas, Velha Infância e Ted Twins, Lose Control. Faltam 14 para as 8.
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0: Josiel, sexta-feira muita gente gosta de pegar a estrada. Como estão as rodovias?
2: Edson, na BR-040, saída para Sete Lagoas, no bairro Cabral. Trânsito muito difícil agora. O motorista encontra dificuldades desde a CEASA. Quem está seguindo pela rodovia pode pegar o desvio pela Severino Balesteros, vias internas do Cabral, com retorno a 040 na Avenida Wilson Tavares Ribeiro. 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Josiele Lemos para a Rádio Alvorada.
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3: Você pode até achar a poltrona chifruda estranha, mas essa era exatamente a intenção. Continuando minha saga para te mostrar que Sérgio Rodrigues fez muito, muito mais peças do que além da onipresente poltrona mole, hoje o foco é a chifruda. Essa peça foi criada em 1962 com outro nome, Aspas. Mas brasileiro já viu, né? Quando a peça foi apresentada com seu encosto inspirado nos chifres, que remetiam à paixão de Sérgio pelos vikings, foi tiro e queda, chifruda, e o apelido pegou. Mas afinal, qual a importância dessa peça diferente e estranha? Toda. A chifruda foi uma das expressões mais disruptivas, audaciosas e artísticas do mobiliário moderno brasileiro. Diferente de absolutamente tudo feito até então, mais de 6 décadas depois, ela continua desconcertante, cobiçada por colecionadores e cara, viu? Em reedições autorizadas, custam acima de R$100 mil por encomenda. Já as peças originais da época em leilões podem passar de R$600 mil. Se você quiser ver a estranha e simpática poltrona chifruda, me chama no Insta que eu te mostro. Fique por dentro do Morar Contemporâneo. Ouça o Decore Arte no site da rádio e acompanhe mais conteúdos no Instagram You Can Find. Eu sou Janina Esther para a Rádio Alvorada FM.
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4: 7 para as 8.

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1: Faltando agora um minuto para as oito, custo da cesta básica em Belo Horizonte caiu 0,74% em agosto, na comparação com o mês anterior. Segundo pesquisa divulgada pelo DIEESE, o preço do conjunto de alimentos considerados essenciais ficou em R$ 759,55 no período. Também foram observadas quedas em outras 24 capitais, com destaque para Rio Branco, Manaus e Boa Vista. Ainda de acordo com o DIEESE, em agosto, o salário mínimo necessário para manter uma família de quatro pessoas deveria ter sido de R$ 7.565,86, quase cinco vezes o valor da remuneração básica paga atualmente.
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1: E a Bolsa de Valores de São Paulo fechou o pregão de ontem em alta de 1,42% aos 188.268 pontos. O dólar comercial desvalorizou 0,18%, vendido a R$ 5,10, enquanto o euro caiu 0,35%, negociado a R$ 5,92. As cotações de hoje você confere logo mais às 10h30 no Alvorada Express. Oito e um.

0: espanhol, varado com Jorge Bacilo, todo sempre, Deborah Blando, Innocence, Bars Avenue, Just the Way You Are. São 8:08.
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0: A sexta-feira será de céu claro a parcialmente nublado em Belo Horizonte, região metropolitana. Na capital mineira, a temperatura mínima registrada hoje foi 16 graus. Máxima pode chegar a 32, umidade relativa do ar em torno de 30%. Nesse momento, o sol brilha entre poucas nuvens. A temperatura em 22 graus aqui no alto da Raja Gabalha.
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0: Qual o seu destaque agora, Josi?
3: Edson, tem um ônibus com defeito na Avenida Cristiano Machado, saída para o Aeroporto Internacional de Belo Horizonte em Confins, lá perto do bairro Juliana. Retenção desde o Guarani, Edson, para quem deixa o centro sem dúvidas. O caminho pela Antônio Carlos e depois Pedro I compensa muito agora. 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Josiele Lemos para a Rádio Alvorada.
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19: Na semana passada, eu comentei sobre a inexistência de regras claras para transportar cargas no interior do veículo, com os bancos traseiros rebatidos, o que cria uma espécie de zona cinzenta para esse tipo de situação. Mas, por outro lado, existem normativas do Conselho Nacional de Trânsito, CONTRAN, para fixação de volumes na parte externa do carro. Para tais casos, a resolução de número 955 determina que objetos transportados sobre a capota não podem exceder nem a largura do teto, nem o comprimento total da carroceria. A altura desses volumes não deve superar 50 centímetros a partir da base do rack ou da própria lataria, com exceção apenas de bicicletas, que precisam estar devidamente fixadas em suportes específicos. No caso de picapes, é permitido transitar com a tampa traseira aberta, mas apenas se a carga for indivisível. Nesse tipo de situação, a porção projetada para fora não deve exceder 60% da distância entre eixos do veículo e precisa estar visível, inclusive durante a noite, o que requer sinalização com luzes e refletores na cor vermelha. A placa traseira deve permanecer legível e a altura máxima também não pode superar 50 centímetros a partir do teto. Siga-me no Instagram, Alexandre Carneiro _ Carros, e baixe este e outros podcasts pelo site alvoradafm.com.br. Eu sou Alexandre Carneiro para a Rádio Alvorada.
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0: Obrigada com Kevin James, Always Sue, Kiss from a Rose. 8h24.
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0: Parlamentares se manifestam após operação para investigar suspeita de envio de emendas parlamentares para a produtora do filme do ex-presidente Jair Bolsonaro. Direto de Brasília, vamos conferir as informações com o repórter José Maria Trindade.
2: Pois não. Olha, enquanto o fim da crise no Supremo não vem, a polêmica do financiamento do filme Dark Horse sobre a vida do ex-presidente Jair Bolsonaro toma conta das atenções por aqui. A grande operação da Polícia Federal foi autorizada pelo ministro Flávio Dino. Os policiais que investigam o caminho do dinheiro público encontraram indícios de que as emendas parlamentares foram parar na produtora do filme, fizeram giros estranhos com dinheiro vivo para voltar à produtora, que usa dinheiro vivo em transações comerciais, sinal de lavagem de dinheiro. Há também indicativo de que os fundos captados de emendas e do Banco Master tenham bancado a vida do ex-deputado Eduardo Bolsonaro nos Estados Unidos. A deputada Bia Kicis, do PL, ligada à família Bolsonaro, mandou para São Paulo emendas que seriam do Distrito Federal e que podem ter irrigado a produtora. O senador Flávio Bolsonaro fez um discurso irritado. Diz que o ministro Flávio Dino interfere na campanha eleitoral com esta autorização do inquérito. E o deputado Mário Frias, ex-ministro da Cultura Bolsonaro, foi alvo desta operação. A senadora Damares Alves diz que tem prioridades para o dinheiro público. Segundo a senadora Damares, nada contra fazer um filme sobre a vida do ex-presidente Bolsonaro. Agora, colocar dinheiro público, segundo ela, é impróprio. Esta investigação é sobre as emendas. A investigação do financiamento do filme é outro inquérito que está no Supremo sob a relatoria do ministro André Mendonça. De Brasília, José Maria Trindade para a Rádio Alvorada.
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0: 8h26.

0: 8h34.
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0: Que recado você tem agora para os motoristas, Josi?
2: Edson, vamos atualizar para o ouvinte que está passando na região norte da capital, na saída para a rodovia MG10, da Cristiano Machado. Foi colisão entre ônibus e moto lá perto do bairro Juliana, somado às obras. O trânsito está muito apertado desde o bairro Guarani. O caminho pela Avenida Antônio Carlos segue sendo opção e quem está na região norte pode pegar vias internas, como por exemplo do bairro Floramar. 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Josiele Lemos para a Rádio Alvorada.
0: Valeu, Josi. E o Atlético tenta recuperar qualidade em jogo contra o Fluminense neste fim de semana. Já já no comentário de Paulo Vinícius Coelho na prancheta do PVC. 8h35.
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7: Hulk e Arana voltam à Arena MRV, mas quem o Galo quer mesmo reencontrar é a confiança. Depois das 2 derrotas no estado de São Paulo, 2-0 para o São Paulo, 2-0 para o Santos, o Atlético tenta encontrar a qualidade do seu jogo, a solidez defensiva e a

0: ser na raça e na consistência. Não, o Galo nunca foi o time mais bonito de se ver jogar no Brasil, mas era nas 14 partidas anteriores à viagem para São Paulo o time mais sólido, a maior invencibilidade, 14 partidas sem derrota. Agora o Atlético reencontra Hulk, joga contra o Fluminense. Curiosamente, pode ajudar a si mesmo para subir na tabela e ajudar também ao Cruzeiro, que enfrenta o Santos e que tenta se aproximar do bloco de cima do Fluminense e de Atlético Paranaense. Não ainda para brigar pelo título com Flamengo e Palmeiras, mas para brigar pela terceira posição, como foi no ano passado, pelo quarto lugar, para subir na tabela. O Cruzeiro não se reencontrará com Gabigol por questão contratual. Gabigol levou o terceiro cartão amarelo de propósito, justamente porque sabia da proibição de contrato de enfrentar o seu clube do ano passado. Santos e Cruzeiro, o Santos sem Neymar e sem Gabigol. E o Cruzeiro com o goleiro da seleção agora, Otávio. Paulo Vinícius Coelho, PVC, Alvorada FM.
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1: Faltando 12 para as 9, a ANS, Agência Nacional de Saúde Suplementar, atualizou as regras para mamografia digital. Agora os planos de saúde deverão oferecer o exame para mulheres de todas as idades que necessitarem do procedimento, mediante indicação médica. Atualmente, a cobertura contempla apenas pacientes com idades entre 40 e 69 anos. Com a atualização, a decisão garante o quanto antes o acesso ao rastreamento, diagnóstico e tratamento contra o câncer de mama. A nova regra passa a valer a partir de 1º de outubro, mês de conscientização sobre a doença. E os Estados Unidos relembram hoje os 25 anos do atentado às Torres Gêmeas em Nova York. Para marcar a data, algumas homenagens às vítimas foram realizadas ao longo da semana. Na última quarta-feira, dia 9, um show com 2.977 drones recriou o contorno do World Trade Center no local onde funcionava o prédio. O número de drones representou cada uma das vítimas fatais do atentado. No mesmo dia, o Departamento de Polícia de Nova York inaugurou um mural dedicado aos 23 policiais que morreram no ataque. Nesta sexta-feira, serão realizadas cerimônias em Nova York, Washington e Pensilvânia. 11 para as 9.

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1: Faltando 7 para as 9, a UFMG abre na segunda-feira as inscrições para o processo seletivo 2027 do curso técnico em teatro. Serão oferecidas 50 vagas com ingresso previsto no primeiro e segundo semestres do ano que vem. O curso tem duração de 2 anos e é dividido em 4 períodos, com carga horária de total de 1.200 horas. As aulas serão realizadas no período noturno, de segunda a sexta-feira, podendo também haver atividades aos sábados. O aluno aprovado em todas as disciplinas receberá o diploma de técnico em teatro com validade nacional. As inscrições deverão ser feitas pela internet até o dia 8 de outubro, pelo site da COPEV.
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1: Contagem, na Grande BH, recebe neste fim de semana o Circuito do Pão de Queijo. O evento leva a cidade gastronomia, cultura e tradição em torno de um dos maiores símbolos de Minas Gerais. A programação terá a presença de grandes nomes da gastronomia mineira, como os chefes Flávio Trombino e Léo Paixão. Outro destaque é a presença de representantes do Quilombo dos Arturos, com a tradicional receita do cubu de queijo. O Circuito do Pão de Queijo é neste sábado e domingo, a partir do meio-dia, na Praça da Jabuticaba, bairro Nossa Senhora do Carmo, e a entrada é gratuita. 6 para as 9.

0: Últimas canções de hoje no painel Titãs para Dizer Adeus. Kelly Simon, Coming Around Again, Does We Live. Faltando 2 para as 9.
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0: E as últimas informações aqui no painel, Josi.
2: A Via Expressa, perto da rotatória do Coração Eucarístico, Edson, é o nosso destaque. No caminho para Teresa Cristina, trânsito lento por conta do semáforo lá na rotatória. Retenção no trajeto, quem sai de Contagem, a dica é redobrar os cuidados no caminho. A Avenida Amazonas não está compensando, está bem agarrada, da Contorno até o Gameleira. 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Josiel Lemos para a Rádio Alvorada.
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0: E esses foram os destaques desta sexta. Justiça absolve policiais acusados de homicídio em ação que terminou com 26 mortos em Minas. Taxa de embarque da rodoviária de BH fica mais cara a partir de amanhã. Custo da cesta básica diminui quase 1% em Belo Horizonte, aponta Diese. Mendonça retira sigilo de processos do caso Master no STF. A ANS aprova cobertura de mamografia digital por planos de saúde sem restrição de idade. Festival do Pão de Queijo agita Contagem neste fim de semana.
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0: Cruzeiro e Atlético voltam a campo neste sábado pela Série A do Brasileirão. Confira mais informações no Repórter Alvorada e no Alvorada Express durante a nossa programação. A partir das 5 da tarde, se ligue no painel Alvorada segunda edição. Sou grato mais uma vez por sua ótima companhia, excelente início de fim de semana e vamos juntos.
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0: Alvorada 9:01. 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

0: fora de Cardigans Love Fool, Engenheiros do Havaí Somos Quem Podemos Ser e Tina Turner, I Don't Wanna Fight. 9h32.
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0: Ao lado com Jason Mraz, 93 Million Miles, Tony Braxton and Break My Heart e Javan Esquinas. 10 em ponto.
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0: Um lobo-guará foi resgatado nesta quinta-feira pelo Corpo de Bombeiros de Minas Gerais em Sacramento, no Triângulo Mineiro. O animal estava às margens da BR-464, altura do quilômetro 430, e aparentava estar doente, debilitado e com lesões. Depois do resgate, ele foi encaminhado a um hospital veterinário em Uberaba para avaliação e tratamento dos ferimentos apresentados. O lobo-guará é um animal símbolo do Cerrado, cujo Dia Nacional é celebrado hoje. A espécie pode chegar a 1,30 m de comprimento, com peso entre 20 e 33 quilos e atualmente é considerada vulnerável à extinção. E terminam logo mais ao meio-dia as inscrições para observação de aves no Parque Ecológico da Pampulha. A atividade integra a programação do projeto Avista Aves e oferece 50 vagas para quem quer conhecer diferentes pássaros que vivem em Belo Horizonte. Além da observação, os participantes aprendem mais sobre hábitos, características e curiosidades de espécies que habitam as áreas verdes da capital. O encontro ocorre neste sábado, com concentração às 6h30 da manhã na entrada do parque. É recomendado o uso de protetor solar, repelente e roupas em cores neutras para não espantar os animais. Inscrições e informações no site da prefeitura, pbh.gov.br. Céu claro, sol brilhando, 25 graus aqui no alto da Raja Gabalha. 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
0: Agora são 10h04, bom dia.
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0: collaborato con Eugène Michel, Michel del Mondo, Roxette, Massive, Been Love, Taylor Swift, The Fate of Ophelia. 10:30.
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0: A Bolsa de Valores de São Paulo está em baixa de 0,5% aos 187.326 pontos. O dólar comercial tem baixa de 0,51%, vendido a R$ 5,07. Já o euro tem baixa de 0,58%, negociado a R$ 5,89. E a sexta-feira tem manhã de céu claro, parcialmente nublado em Belo Horizonte e região metropolitana. A máxima hoje deve chegar a 32 graus, com umidade relativa do ar mínima em torno de 30%. Ouça logo mais no Repórter Alvorada. A inflação cai 0,32% em agosto, aponta IBGE.
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0: Josiele de volta, bom dia. Mais informações para o nosso ouvinte, para o nosso motorista.
2: Oi, Edson, mais uma vez, bom dia. Bom dia também para o ouvinte que nos acompanha aqui na Rádio Alvorada. Na Avenida Cadeia Eugênio Pacelli, Edson, trânsito difícil no caminho para BH, perto do anel rodoviário. Teve ocorrência, mas ainda sem detalhes, lentidão desde a rodovia Fernão Dias, perto do bairro Bandeirantes, lá em Contagem. Quem sai de Betim, neste momento, passar pela Via Expressa compensa. A ocorrência que complicava o trânsito perto do viaduto Beatriz já foi resolvida e o trânsito flui bem por lá. 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Josiele Lemos para a Rádio Alvorada. Bom final de semana para você e para o ouvinte, Edson.
0: Valeu, Josi, para você também. Mais música, mais informação.
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1: 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E a temperatura.
0: Agora no alto da Raja Gabalha, 26 graus.
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0: Long As You Love Me, Backstreet Boys. Agora eu quero ir, Ana Vitória, No More Lonely Nights, Paul McCartney. Faltando 5 para as 11.
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0: Mais de 2 milhões de novas habilitações foram emitidas desde o lançamento do programa CNH do Brasil em dezembro de 2025. O número foi contabilizado até agosto e, segundo o Ministério dos Transportes, representa um aumento de 17% em relação ao mesmo período de 2025. Em 9 meses, a iniciativa ainda registrou mais de 7 milhões de abertura de processos para tirar a primeira habilitação. Criado para diminuir os gastos com a obtenção do documento, o programa passou a oferecer facilidades como curso teórico online e gratuito, além da redução no número de aulas práticas. A projeção é que as mudanças tenham gerado um impacto econômico de quase 10 bilhões de reais aos brasileiros. E a inflação oficial medida pelo IPCA caiu 0,32% em agosto, informou hoje o IBGE. Dos 9 grupos pesquisados, 4 apresentaram redução nos preços. O maior impacto veio do setor habitação, influenciado pelo custo da energia elétrica residencial. Com queda de 1,87%, a retração do segmento foi a maior já observada para o mês de agosto, desde o Plano Real. Por outro lado, a variação positiva mais expressiva ocorreu no setor de despesas pessoais. Com o resultado de agosto, a inflação do país acumula alta de 3,11% no ano e 4,22% nos últimos 12 meses. Capital Mineira está ensolarada, 27 graus aqui no Alto da Raja. Alvorada, mais música, mais informação, ótima sexta, excelente fim de semana. Eu volto amanhã às 6 no Alvorada Vintage. Você segue agora com a Flávia Abreu.
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9: Alvorada, 11:10:59.
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1: Encerrando a primeira parte do bônus com Adriana Calcanhoto, Mais Feliz, Cecília Cruz, My Life is Going On e Don McLean Castles in the Air. Agora 11h25. 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O bônus de uma hora só de música continua com Menace Work.

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1: Encerrando mais uma edição do Bônus com Genesis, Invisible Touch, Another Level, Be Alone No More e Chaka Khan, Through to the Fire. Agora faltando 8 minutos para o meio-dia e vamos à apuração do resultado da promoção cultural. A ganhadora que leva 2 pares de ingressos de cinema da rede Cinearte, a Melina Noronha, que respondeu certo, ator de comédia canadense famoso por protagonizar os filmes Máscara e Todo Poderoso, é o Jim Carrey. Parabéns, Melina Noronha. Nossa equipe vai entrar em contato para instruções.
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9: Olá, querido ouvinte! Hoje a gente vai falar de uma daquelas receitas que parecem simples, mas que tem um segredinho: o caramelo. E o melhor, você vai precisar de apenas três ingredientes. Vamos fazer um caramelo cremoso, perfeito para colocar sobre sorvete, pudim, bolo ou até uma fruta assada. Você vai precisar de uma xícara de açúcar, meia xícara de creme de leite, uma colher de manteiga. Comece colocando o açúcar em uma panela em fogo médio, não precisa mexer no início. Deixe o açúcar derreter devagar até formar um caramelo de cor dourada. Quando estiver todo derretido, acrescente a manteiga e misture. Agora vem o cuidado. Desligue o fogo e coloque o creme de leite aos poucos. Vai borbulhar bastante, então cuidado para não se queimar. Mexa até ficar bem liso e brilhante. E pronto! Se quiser um toque especial, uma pitadinha de flor de sal deixa o caramelo ainda mais interessante. Depois é só deixar amornar e servir. Bom apetite! Para tirar dúvidas ou saber mais, acesse este e outros podcasts através do nosso site alvoradafm.com.br ou no meu Instagram, Flávio Chapuri. Eu sou o Flávio Trombino para Alvorada FM.

0: Na Alvorada FM, Billie Eilish, Birds of a Feather, Marisa Monte, na estrada, Will to Power, Baby I Love Your Way. Faltando um minuto para uma.
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0: O Hospital Risoleta Neves realiza neste sábado a terceira caminhada de incentivo à doação de órgãos e tecidos. A ação faz parte da campanha Setembro Verde, que busca conscientizar a população sobre a importância da doação e combater os mitos relacionados ao tema. Segundo o Ministério da Saúde, atualmente quase 73 mil brasileiros aguardam por um transplante. Em janeiro de 2025 e agosto de 2027, as capacitações realizadas no Risoleta ajudaram mais de 160 pessoas. A caminhada será realizada das 8 da manhã ao meio-dia no Parque Municipal, no centro de BH. E a ANS, Agência Nacional de Saúde Suplementar, atualizou as regras para mamografia digital. Agora, os planos de saúde deverão oferecer o exame para mulheres de todas as idades que necessitarem do procedimento mediante indicação médica. Atualmente, a cobertura contempla apenas pacientes com idades entre 40 e 69 anos. Com a atualização, a decisão garante o quanto antes o acesso ao rastreamento, diagnóstico e tratamento contra o câncer de mama. A nova regra passa a valer a partir de 1º de outubro, mês de conscientização sobre a doença. Voltamos com outras informações no Repórter Alvorada, edição das 2 horas. 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E agora vamos chamar o Pascoal com as novidades.
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0: Faz 30 graus no alto da Avenida Raja Gabalha.
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0: Na Alvorada FM, Lionel Rich, All Night Long, Camila Cabello, Senhorita e Andrew Donalds, Out of Love. Agora 1h29.
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0: A Bolsa de Valores de São Paulo está em queda de 0,44% aos 187.438 pontos. O dólar comercial tem queda de 0,03%, vendido a R$ 5,10. O euro tem queda de 0,1%, negociado a R$ 5,92. A sexta-feira tem tarde de céu claro a parcialmente nublado em Belo Horizonte e região metropolitana. A máxima hoje deve chegar a 32 graus, com umidade relativa do ar mínima em torno de 30%. Ouça logo mais no Repórter Alvorada. Taxa de embarque da rodoviária de BH fica mais cara a partir de amanhã.
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0: Novas informações com a repórter Josiele Lemos. Boa tarde para você, Josiele.
2: Ei, Flávia, boa tarde para você também, para o ouvinte que nos acompanha aqui na Rádio Alvorada, na Avenida do Contorno, chegando ao bairro de Lourdes, lá perto da Rua da Bahia. Está sendo realizada uma manutenção, Flávia, e devido aos trabalhos com interdição parcial, o congestionamento já se aproxima da Avenida Afonso Pena, na Savassi. 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Josiele Lemos para a Rádio Alvorada.
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0: 1:54.
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0: Isabela Rocha, quero ser feliz também.

0: Alvorada FM, você sabe porque houve Paul McCartney, Michael Jackson, Say Say Say, Isabela Rocha, Quero Ser Feliz Também, The Cranberries, Linger.
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0: Contagem na região metropolitana conta agora com um ponto de apoio para motoristas e entregadores de aplicativos. Chamado de Parada Certa, o espaço fica na Rua Senegal, número 229, no bairro Eldorado. O local conta com área de descanso, Wi-Fi, tomadas para celulares, copa com micro-ondas e bebedouro, além de banheiros, chuveiros e espaço para convivência e cursos. Inicialmente, o atendimento será de segunda a sexta-feira, das 8 da manhã às 5 da tarde. E começa a valer neste sábado o reajuste na taxa de embarque da rodoviária de Belo Horizonte. O valor sobe de R$ 7,55 para R$ 7,88. Segundo portaria publicada no dia 5 deste mês no Diário Oficial do Estado, o aumento levou em conta a previsão da correção do valor do serviço em 4,37%. A nova tarifa só vale para embarques realizados dentro do terminal rodoviário Governador Israel Pinheiro, no centro da capital, e foi autorizada pela CEINFRA, Secretaria de Estado de Infraestrutura, Mobilidade e Parcerias. Voltamos com outras informações daqui a pouco no Alvorada Express.
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5: São 2:04. 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

0: Na Alvorada FM, Bob Marley, This Love, Capital Inicial, Fogo e Maná, Vivi Sinaire, 2h31.
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0: O índice Bovespa opera em queda de 0,51% aos 187.315 pontos. No câmbio, o dólar comercial valoriza 0,03%, negociado a R$ 5,10. O euro cai 0,08%, vendido a R$ 5,92. Região metropolitana de Belo Horizonte tem sol entre nuvens. Agora faz 31 graus no alto da Avenida Raja Gabalha. Confira daqui a pouco no Repórter Alvorada. Moraes pede fim de todo o sigilo de documentos do caso Banco Master e julgamento conjunto de processos.
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0: 14 para as 3.
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0: Ricardo Bacelar e Mega Incorvaia.

0: Na Alvorada FM, Lighthouse Family, Loving Every Minute, Madonna Secret e Take That Back for Good. Agora 3 horas e 1 minuto.
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0: O presidente do Supremo Tribunal Federal, Edson Fachin, solicitou a retirada completa do sigilo das investigações do caso Banco Master após pedido da Procuradoria-Geral da República. Fachin acolheu a solicitação do vice-procurador-geral da República, que é o responsável pela ação penal, e pediu ao ministro André Mendonça a liberação de todos os documentos. Mendonça tem agora 24 horas para retirar o sigilo total dos materiais. A medida ocorre depois de Alexandre de Moraes acusar Mendonça de fazer uma escolha seletiva dos documentos tornados públicos. Segundo Moraes, 15 procedimentos foram liberados parcialmente, mas 180 peças ficaram de fora. Moraes também pediu que as suspeitas contra ele no caso do Banco Master sejam julgadas junto com os questionamentos sobre a atuação de Mendonça nas investigações. Fachin já reconheceu a conexão entre os processos. A sessão extraordinária do STF está marcada para terça-feira. São 3 horas em ponto. Voltamos com outras informações no Repórter Alvorada, edição das 4. 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E agora vamos chamar o Pascoal com as novidades.
2: A Alvorada no Circuito Gastronômico Regional Sabores de Ouro, que é de Nova Lima, Raposos, Rio Acima. E nós estamos aqui em Rio Acima hoje, no Bistrô Canto do Pavão, onde tem um dourado do Cerrado que é muito especial, não é, Alexandre?
3: Isso mesmo, Pascoal. Boa tarde. Esse prato foi criado com o dourado do São Francisco empanado na farinha panko, um dourado desossado. Ele acompanha um arroz de limão siciliano, um vinagrete com feijão fradinho e um pesto de manjericão com mel.
2: E acompanha também a lembrança sua, né? Do dourado com seu pai, que vocês pescavam aqui ao lado do Rio São Francisco.
3: Eu fui criado pescando, batizado no Rio São Francisco, no nosso velho Chico.
2: Muito bem, vem pra cá, gente, você vai aproveitar, são 3 cidades, um roteiro, muitos sabores pra você descobrir. 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
13: Alvorada FM, agora 3:05.
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15: Olá, uma excelente tarde para você que acompanha a programação da Alvorada FM 94,9. Tá no ar o bônus, uma hora só de música. E que tal levar uma entrada para se divertir no Parque para Crianças Space Friends Park? Responda a seguinte pergunta. No desenho Tom e Jerry, qual animal é o personagem Tom? Mande o seu nome completo por mensagem de texto através do nosso WhatsApp, que é o 319-9981-5757. O primeiro a enviar a resposta correta vai ganhar uma entrada que dá direito a 2 horas de acesso para um adulto e uma criança ao Space Friends Park. O nome do ganhador no final do bônus, que começa agora.
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Vamos à primeira sequência do bônus, uma hora só de música com Stevie Wonder, For Your Love, Sting Fragile e Jota Quest, o descobridor dos sete mares. Daqui a pouquinho, no final do bônus, Alvorada, nós temos uma entrada para se divertir no parque para crianças, Space Friends Park, Friends Park, para o primeiro que responder a seguinte pergunta, corretamente a seguinte pergunta: Tom e Jerry, nesse desenho, qual personagem é o animal Tom? Tá bom? Qual animal é o personagem Tom? Mande seu nome completo por mensagem de texto através do nosso WhatsApp 31999815757. Lembrando que o primeiro a enviar a resposta correta ganha a entrada que dá direito a 2 horas de acesso para um adulto e uma criança ao Space Friends Park. Daqui a pouquinho o nome do ganhador. O bônus continua, 3h33.

0: Fechamos o bônus, uma hora só de música com Zé Ramalho, Entre a Serpente e a Estrela, Jason Ross, Look for the Good, Country Club, Love is Love. Quem participou aqui com a gente e ganhou então a entrada que dá direito a 2 horas de acesso para um adulto e uma criança ao Space Friends Park é o Max Wilker. No desenho Tom Jerry, o personagem Tom é um gato. Parabéns, Max Wilker. Agora nossa equipe vai entrar em contato para instruções.
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0: Faltando 1 minuto para as 4. A Anthropic, empresa responsável pela inteligência artificial Claude, identificou tentativas de uso da tecnologia para produzir propaganda, desenvolver drones de guerra e realizar pesquisas que poderiam levar à criação de armas biológicas. Segundo o relatório obtido pelo jornal The New York Times, Rússia, China, Irã e Iêmen estão entre os países envolvidos. A Anthropic também identificou possíveis usos da IA para monitorar opositores exilados na China e no Irã. Nos casos envolvendo pesquisas biológicas, a empresa afirma que não foi possível determinar se os objetivos eram legítimos ou não. O serviço foi bloqueado nas situações consideradas suspeitas. E os Estados Unidos relembram hoje os 25 anos dos atentados de 11 de setembro. Em Nova York, os 4 ex-presidentes americanos vivos, George Bush, Bill Clinton, Barack Obama e Joe Biden, participaram da cerimônia no Memorial do 11 de setembro. No Marco Zero, houve 1 minuto de silêncio às 8h46, horário em que o primeiro avião atingiu a Torre Norte, seguido da leitura dos nomes das vítimas. Em Washington, Donald Trump participou da homenagem no Pentágono e usou o discurso para defender a guerra contra o Irã. Os nomes das 184 vítimas do ataque ao Pentágono também foram lidos. Alvorada FM, 4 horas.
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0: Alvorada FM, agora 4:02.
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0: 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Kid Abelha, Fixação, Adele, Set Fire to the Rain, Taylor Swift, I Knew It, I Knew You. Agora 4h31.
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0: O índice Bovespa opera em queda de 0,82% aos 186.726 pontos. No câmbio, o dólar comercial valoriza 0,40%, negociado a R$ 5,12. Já o euro sobe 0,32%, vendido a R$ 5,94. Região metropolitana de Belo Horizonte tem céu ensolarado. Agora faz 30 graus no alto da Avenida Raja Gabália. Confira daqui a pouco no painel Alvorada segunda edição. Inmet alerta para perigo de tempestade e granizo em mais de 160 cidades mineiras até o fim do dia.
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0: Agora 4h32, vamos às primeiras informações dessa tarde com Iago Proença, que começa falando sobre a BR-040 em Contagem. Boa tarde, Iago.
2: Muito boa tarde para você, Giovanni. Boa tarde para você, ouvinte Alvorado. Destaque a BR-040, reta do Califórnia com lentidão para o motorista, desde o Vila Paris até o acesso ao anel rodoviário. Reflexo de ocorrência, ainda sem detalhes, motorista do Jardim Bandeirantes, seguir pela via teleférico e via expressa compensa. No sentido inverso, o motorista reduz a velocidade do trevo da Ceasa até o Morro do Confisco, opção de desvio para ganhar tempo, passando por vias internas do Cabral até a Avenida Wilson Tavares Ribeiro. 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Iago Proença para a Rádio Alvorada.
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0: Alvorada FM, Alanis Morissette, King of Pain, Lionel Richie, Stuck on You e Zé Cabaleiro, Ai Que Saudade de Você. Um minuto para cinco. 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
2: Uma das propostas para reduzir o consumo de alimentos ultraprocessados, que são produtos industriais feitos com ingredientes artificiais e aditivos, é a regulação de marketing limitando a publicidade voltada ao público infantil desses alimentos. E obrigar os fabricantes a mostrar nas embalagens, numa rotulagem clara, que esses produtos contêm excesso de açúcar, sal e gordura. Os ultraprocessados podem causar obesidade e sobrepeso, uma vez que a combinação açúcar, gordura e sal desregula a saciedade e favorece a compulsão alimentar. O excesso de aditivos, associado a altos teores de sódio, açúcar e gorduras modificadas, altera o metabolismo da glicose e pode aumentar o risco de doenças cardiovasculares e diabetes tipo 2. As estratégias de campanha pública seriam dar apoio comunitário, incentivando a população a cultivar hortas urbanas, feiras locais e adotar programas de alimentação saudável, além de reduzir os impostos sobre alimentos frescos e aumentá-los sobre ultraprocessados.
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0: 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E a temperatura? No alto da Raja Gabalia, 29 graus.
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2: Olá, boa tarde. Eu sou Giovanni Gandra e vamos juntos no Painel Alvorada, segunda edição. Belo Horizonte tem céu claro. Neste momento faz 29 graus no alto da Avenida Raja Gabália. Confira agora as principais notícias desta sexta-feira, 11 de setembro de 2026. Em MET, alerta para perigo de tempestade e granizo em mais de 160 cidades mineiras até o fim do dia. Viaduto no Belvedere é renomeado em homenagem ao influenciador Henrique Maderite. Fachin acata pedido da PGR e solicita retirada completa do sigilo das investigações do caso Banco Master. Anthropic diz ter identificado uso de IA para desenvolver drones de guerra e possíveis armas biológicas. Presidente Donald Trump e ex-presidente dos Estados Unidos participam de homenagem às vítimas do 11 de setembro. Atlético e Cruzeiro voltam a campo amanhã pelo Brasileirão. Alvorada FM, você sabe por que houve. Agora 5 e 6.

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1: Agora 5:12 e o prefeito de Belo Horizonte, Álvaro Damião, sancionou hoje uma lei para dar a um viaduto no Belvedere, na região centro-sul da capital, o nome do empresário e influenciador Henrique Maderite. A medida foi apresentada na Câmara Municipal pelo vereador Vili Santos, do PL. O fenômeno da internet morreu em fevereiro deste ano, aos 50 anos, no aras dele no distrito de Amarantina, em Ouro Preto. Segundo perícia policial, ele faleceu de causas naturais. Conhecido pelo bom humor, Maderite acumulou mais de 2,4 milhões de seguidores no Instagram ao criar bordões como, abre aspas, sexta-feira meio-dia, quem fez, fez, fecha aspas. A Avenida Cristiano Machado terá mais uma faixa para circulação de veículos entre as avenidas Sebastião de Brito e Valdomiro Lobo, na região norte de Belo Horizonte, com cerca de 1 quilômetro de extensão. A nova estrutura no sentido bairro ainda contará com ciclovia e calçada para pedestres. Segundo a prefeitura, a ação faz parte do projeto de mobilidade em um dos principais corredores de trânsito da capital. A estimativa é que as intervenções comecem após a execução de contenções ao longo do trecho e as realocações de postes da CEMIG. O término das obras está previsto para o primeiro trimestre de 2027. Alvorada FM, agora 5:14.

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1: Agora 5h21. Mais de 160 municípios mineiros estão sob alerta de perigo do INMET, Instituto Nacional de Meteorologia para Tempestades. O aviso é válido até o fim do dia e inclui cidades do sul e sudoeste de Minas, entre elas Lavras, Pouso Alegre, Varginha e Passos. A previsão é de chuvas de até 60 milímetros por hora, que podem vir acompanhadas de ventos fortes, além de queda de granizo. Ainda de acordo com o INMET, a população deve redobrar a atenção para os riscos de alagamento, quedas de árvores e corte de energia elétrica. E a Defesa Civil de Belo Horizonte informou ter realizado vistoria no bairro Tirol, no Barreiro, após as fortes chuvas que atingiram a região na tarde de ontem. Segundo dados oficiais, em apenas 2 horas, a regional registrou 32,6 milímetros de precipitação, mais de 66% da média esperada para todo o mês de setembro. Classificada como extremamente forte, a tempestade causou desplacamentos, processos erosivos e alagamentos. Materiais utilizados numa obra próxima também foram carregados pela enxurrada. Não houve registro de vítimas ou necessidade de atendimento humanitário. Alvorada FM, 5h23.

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0: Na Alvorada de FM, Kenny, Somewhere Only You Know, Rubel, Medo Bobo, James Ingram e Linda Ronstadt, Somewhere Out There. Agora 5:30.
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0: A sexta-feira tem tarde de céu claro a parcialmente nublado, com possibilidade de pancadas de chuva e raios a partir da tarde em Belo Horizonte. Os termômetros variaram hoje entre 16 e 32 graus. Já a umidade relativa do ar mínima ficou em torno de 30% à tarde. Agora faz 29 graus no alto da Avenida Raja Gabalia.
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0: Iago Proença e as informações do trânsito na Via Expressa em Contagem.
3: De volta com você, Giovanni. O destaque é Via Expressa em Contagem, ponto de lentidão para o motorista, reflexo de ocorrência na chegada industrial São Luís, ainda sem detalhes por parte da Transcom, lentidão desde o Vila Cristina. Quem deixa Betim, opção de desvio pela rodovia Fernão Dias, também tem lentidão. Na chegada a Regap até o Jardim Riacho das Pedras, por excesso de veículos, de acordo com a concessionária que administra o trecho. Neste contexto, opção de desvio, passando pela Avenida Juiz Marco Túlio Isaac, para o acesso à Via Expressa um pouco mais à frente, compensa. No sentido inverso, Via Expressa é boa escolha para quem deixa BH no caminho para Betim. 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
16: Você já está sabendo da exposição imersiva que está acontecendo no Diamond Mall? A ideia é te convidar para uma viagem à Roma antiga de um jeito que você nunca viu. O nome da exposição é Coliseu e você vai encontrar uma combinação de cenografia, tecnologia e interatividade que vai te levar ao coração do Império Romano. Tudo isso em um percurso envolvente por diversos ambientes, em uma atmosfera do século 1 depois de Cristo, explorando tudo aquilo que a gente ama: cultura, arquitetura, informações sobre religiões e bastidores de um dos espetáculos mais importantes e impressionantes da antiguidade, o Coliseu. E a ideia é que você não apenas visite, como também participe da exposição por meio das atividades interativas repletas de tecnologias avançadas, com ambientes virtuais, objetos interativos e momentos que serão compartilhados com outros participantes. A exposição está no Diamond Mall e as visitações são de terça a sexta-feira, de 13 às 20h30, sábado de 10 às 21h e domingo de 12 às 19h. Os ingressos você consegue comprar na bilheteria, no próprio Diamond Mall, ou pelo Ticketmaster. Para rever essa dica, você pode me procurar no Coisas de Mineiro ou acessar alvoradafm.com.br/podcasts. Sou Isabela Lapa para Alvorada FM.
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1: 5h42. O Atlético recebe o Fluminense amanhã às 16h pela rodada de número 27 do Campeonato Brasileiro. A partida na Arena MRV tem ingressos a partir de R$ 29,90 para sócios torcedores. O Galo está na 8ª posição da tabela com 36 pontos. São 6 abaixo do Cruzeiro, 6º colocado, que entra em campo também neste sábado às 21h, quando visita o Santos na Vila Belmiro. A transmissão do duelo ficará por conta dos canais Sport TV e Premier. E neste fim de semana tem Fórmula 1. A largada do Grande Prêmio da Espanha será dada às 10 da manhã deste domingo, com transmissão exclusiva da TV Globo. Quem lidera a competição automobilística é o jovem italiano Kimi Antonelli, da Mercedes, seguido pelos britânicos George Russell, da mesma equipe, e Lewis Hamilton, da Ferrari. Já o brasileiro Gabriel Bortoleto, da Audi, está na 14ª colocação. Alvorada FM, 17 para 6.

0: Alvorada FM, você sabe porque ouve Rockwell, Knife, Rihanna, Take a Bow e Marisa Monte, até parece. Faltando 9 para 6.
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0: O Aeroporto Internacional de Belo Horizonte, em Confins, opera normalmente na tarde desta sexta-feira. O voo 4317 da Azul, que partiria rumo a Ipatinga 6:05, foi cancelado. O mesmo ocorreu com o voo 2880 da mesma companhia, que decolaria para São Paulo às 7:45. Outros dois voos da Gol, que deixariam BH nesta noite, foram cancelados. Também tem funcionamento regular os terminais de Congonhas e Guarulhos, em São Paulo, e o Aeroporto Internacional Presidente Juscelino Kubitschek, em Brasília. A situação é a mesma no Galeão e no Santos Dumont, no Rio de Janeiro.
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0: Iago Proença com mais informações. Vamos saber dos caminhos para Savassi.
3: Destaque a Avenida Nossa Senhora do Carmo no caminho para Savassi. Tem lentidão para o motorista desde as curvas do Paredão até o bairro Sion, que deixa o ponto alto da capital opção de desvio, passando pela Avenida Raja Gabalha, compensa. 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Iago Proença para a Rádio Alvorada.
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1: 6:05. O presidente do Supremo Tribunal Federal, Edson Fachin, solicitou a retirada completa do sigilo das investigações do caso Banco Master, após pedido da Procuradoria-Geral da República. Fachin acolheu a solicitação do vice-procurador-geral da República, que é responsável pela ação penal, e pediu ao ministro André Mendonça a liberação de todos os documentos. Mendonça tem agora 24 horas para retirar o sigilo total dos materiais. A medida ocorre depois de Alexandre de Moraes acusar Mendonça de fazer uma escolha seletiva dos documentos tornados públicos. Segundo Moraes, 15 procedimentos foram liberados parcialmente, mas 180 peças ficaram de fora. Moraes também pediu que as suspeitas contra ele, no caso Master, sejam julgadas junto com os questionamentos sobre a atuação de Mendonça nas investigações. Fachin já reconheceu a conexão entre os processos. A sessão extraordinária do STF está marcada para terça-feira. Alvorada FM 6:06.

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2: 6h14, quebra de sigilo das investigações do caso Master revelam detalhes sobre passos de Vorcaro. As informações direto de Brasília com José Maria Trindade.
3: Pois não. Olha, o ex-banqueiro Daniel Vorcaro tinha na folha de pagamento altas autoridades dos poderes por aqui e assessoria privada de diretores e funcionários do Banco Central. Os detalhes sórdidos estão no inquérito da Polícia Federal, que agora, por determinação do ministro Edson Fachin, foi tornado público. Cai o sigilo, mas peças consideradas ainda estratégicas para a investigação permanecem fechadas. Vorcaro teve conhecimento prévio da operação que seria desencadeada. A Complice Zero, mas não tinha a ideia de que seria preso e até ensaiou uma fuga interceptada pela Polícia Federal. Ele soube também da reunião dos policiais com representantes do Banco Central. E nesta abertura de sigilo aparece também o nome do senador Flávio Bolsonaro, candidato do PL à presidência. Com a autorização do ministro André Mendonça, a Polícia Federal investiga o senador. É sobre o financiamento do filme Dark Horse sobre a vida do ex-presidente Jair Bolsonaro. Desde julho, Flávio é investigado por evasão de divisas, lavagem de dinheiro e corrupção. A polícia tem indícios, segundo o relatório, agora tornado público, de que 63 milhões de reais repassados por Daniel Vorcaro tenham vindo dos cofres públicos através de contratos com fundos de pensão do Rio de Janeiro e de outros estados e que não foram totalmente para o filme, ou seja, desviados nos Estados Unidos. Olha, uma das teses é de que a rede sustentava o ex deputado Eduardo Bolsonaro no exterior. De Brasília, José Maria Trindade para a Rádio Alvorada.

0: 104,9, Skank TV, Ariana Grande, John Legend, Building the Beast e Benny Mardones, Into the Night. Agora na Alvorada, 6h24.
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0: Como está o trânsito na Cristiano Machado nesse momento? Vamos saber com Iago Proença.
2: De volta com você, Giovanni. Falamos agora da Avenida Cristiano Machado, no caminho para Venda Nova. Pontos de lentidão para o motorista, desde o bairro União até o 1º de maio. E um pouco mais à frente do bairro Floramar, próxima estação do metrô, até o Juliana. Opção de desvio para quem deixa o centro pelas avenidas Antônio Carlos e Pedro I compensa. No sentido inverso, Cristiano Machado com fluxo livre no caminho para o centro. 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Iago Proença para a Rádio Alvorada.
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3: Você pode até achar a poltrona chifruda estranha, mas essa era exatamente a intenção. Continuando minha saga para te mostrar que Sérgio Rodrigues fez muito, muito mais peças do que além da onipresente poltrona mole, hoje o foco é a chifruda. Essa peça foi criada em 1962 com outro nome, Aspas. Mas brasileiro já viu, né? Quando a peça foi apresentada com seu encosto inspirado nos chifres, que remetiam à paixão de Sérgio pelos vikings, foi tiro e queda, chifruda, e o apelido pegou. Mas afinal, qual a importância dessa peça diferente e estranha? Toda. A chifruda foi uma das expressões mais disruptivas, audaciosas e artísticas do mobiliário moderno brasileiro. Diferente de absolutamente tudo feito até então, mais de 6 décadas depois, ela continua desconcertante, cobiçada por colecionadores e cara, viu? Em reedições autorizadas, custam acima de R$100 mil por encomenda. Já as peças originais da época em leilões podem passar de R$600 mil. Se você quiser ver a estranha e simpática poltrona chifruda, me chama no Insta que eu te mostro. 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Ouça o Decore Arte no site da rádio e acompanhe mais conteúdos no Instagram You Can Find. Eu sou Janina Esther para a Rádio Alvorada FM.
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1: 6h39. A Anthropic, empresa responsável pela inteligência artificial Claude, identificou tentativas de uso da tecnologia para produzir propaganda, desenvolver drones de guerra e realizar pesquisas que poderiam levar à criação de armas biológicas. Segundo um relatório obtido pelo jornal The New York Times, Rússia, China, Irã e Iêmen estão entre os países envolvidos. A Anthropic também identificou possíveis usos da IA para monitorar opositores exilados na China e no Irã. Nos casos envolvendo pesquisas biológicas, a empresa afirma que não foi possível determinar se os objetivos eram legítimos ou não. O serviço foi bloqueado nas situações

0: Na Alvorada FM, no Lu Santos, um certo alguém, Jojo, Too Little, Too Lady, CEO, Wish on a Star. Agora faltando 12 minutos para 7.
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0: Iago Proença e as informações sobre o trânsito no anel rodoviário sentido Vitória, não é isso, Iago?
2: Giovanni, destaque o anel rodoviário no caminho para Vitória, tem informação de carreta com pane mecânica bloqueando faixa da direita, um pouco depois do viaduto sobre a Avenida Pedro II. Lentidão de Jubetânia, opção de desvio para o motorista ganhar tempo, passando pela Rua Úrsula Paulino, Avenida Tereza Cristina. Já no sentido inverso, lentidão, desde o trevo do Caiçara até a Praça São Vicente, marginal, é opção de rota para o motorista. 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Iago Proença para a Rádio Alvorada.
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3: Na semana passada, eu comentei sobre a inexistência de regras claras para transportar cargas no interior do veículo, com os bancos traseiros rebatidos, o que cria uma espécie de zona cinzenta para esse tipo de situação. Mas, por outro lado, existem normativas do Conselho Nacional de Trânsito, o CONTRAN, para fixação de volumes na parte externa do carro. Para tais casos, a resolução de número 955 determina que objetos transportados sobre a capota não podem exceder nem a largura do teto, nem o comprimento total da carroceria. A altura desses volumes não deve superar 50 centímetros a partir da base do rack ou da própria lataria, com exceção apenas de bicicletas, que precisam estar devidamente fixadas em suportes específicos. No caso de picapes, é permitido transitar com a tampa traseira aberta, mas apenas se a carga for indivisível. Nesse tipo de situação, a porção projetada para fora não deve exceder 60% da distância entre eixos do veículo e precisa estar visível, inclusive durante a noite, o que requer sinalização com luzes e refletores na cor vermelha. A placa traseira deve permanecer legível e a altura máxima também não pode superar 50 centímetros a partir do teto. Siga-me no Instagram, Alexandre Carneiro _ Carros, e baixe este e outros podcasts pelo site alvoradafm.com.br. Eu sou Alexandre Carneiro para a Rádio Alvorada.
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1: Agora 7.2. A inflação oficial medida pelo IPCA caiu 0,32% em agosto, informou hoje o IBGE. Dos 9 grupos pesquisados, 4 apresentaram redução nos preços. O maior impacto veio do setor de habitação, com maior recuo para o mês de agosto desde o Plano Real e influenciado pelo custo da energia elétrica residencial. Por outro lado, a variação positiva mais expressiva ocorreu no setor de despesas pessoais. Com o resultado de agosto, a inflação do país acumula alta de 3,11% no ano e de 4,22% nos últimos 12 meses.
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1: O índice Bovespa fechou o pregão de hoje em alta de 1,42% aos 188.258 pontos. No câmbio, o dólar comercial desvalorizou 0,21%, negociado a R$ 5,10. Já o euro caiu 0,38%, vendido a R$ 5,92. 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

0: Na Alvorada FM, Justin Timberlake, Can't Stop the Feeling, Marina Lima, Virgem, Xadê by Your Side. Agora 7h16.
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0: Vamos saber do trânsito, a situação do trânsito na Cardeal Eugênio Pacelli. Iago Proença.
2: Giovanni, o destaque, Avenida Cardeal Eugênio Pacelli, no caminho para Betim, com lentidão para o motorista, desde o encontro com a Avenida Amazonas até o bairro Inconfidentes, isso já na rodovia Fernão Dias, opção de desvio, passando pela Via Expressa, compensa. O sentido inverso, Cardeal Eugênio Pacelli, com trânsito livre, no caminho para a capital. 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Iago Proença para a Rádio Alvorada.
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4: 7:21. Galo tenta reencontrar a confiança neste sábado contra o Fluminense na Arena MRV. Os detalhes no comentário de Paulo Vinícius Coelho, PVC.
5: Hulk e Arana voltam à Arena MRV, mas quem o Galo quer mesmo reencontrar é a confiança. Depois das duas derrotas no estado de São Paulo, 2-0 pro São Paulo, 2-0 pro Santos, o Atlético tenta encontrar a qualidade do seu jogo, a solidez defensiva e a capacidade de vencer na raça e na consistência. Não, o Galo nunca foi o time mais bonito de se ver jogar no Brasil, mas era nas 14 partidas anteriores à viagem para São Paulo, o time mais sólido, a maior invencibilidade, 14 partidas sem derrota. Agora o Atlético reencontra Hulk, joga contra o Fluminense. Curiosamente, pode ajudar a si mesmo para subir na tabela e ajudar também ao Cruzeiro, que enfrenta o Santos e que tenta se aproximar do bloco de cima de Fluminense e de Atlético Paranaense. Não ainda para brigar pelo título com Flamengo e Palmeiras, mas para brigar pela terceira posição, como foi no ano passado, pelo quarto lugar, para subir na tabela. O Cruzeiro não se reencontra lá com Gabigol por questão contratual. Gabigol levou o terceiro cartão amarelo de propósito, justamente porque sabia da proibição de contrato de enfrentar o seu clube do ano passado. Santos e Cruzeiro, o Santos sem Neymar e sem Gabigol. E o Cruzeiro com o goleiro da seleção agora, Otávio. Paulo Vinícius Coelho, PVC, Alvorada FM.

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1: 7h29. Professores de escolas particulares de Belo Horizonte e região decidiram paralisar as atividades na quarta-feira da semana que vem. Segundo o Simpro Minas, sindicato que representa a categoria, será realizado no dia uma assembleia para avaliar a continuidade da greve por tempo indeterminado. Os professores rejeitaram a proposta patronal de dividir a convenção coletiva de trabalho em duas, uma para a educação básica e outra para o ensino superior. Eles defendem a renovação sem alterações da atual convenção, com reajuste salarial pelo índice da inflação de 3,77%. A negociação entre o sindicato e as escolas tramita na Justiça do Trabalho, sem previsão de acordo. E o INEP divulgou hoje o resultado final do Revalida 2025, o Exame Nacional de Revalidação de Diplomas Médicos expedidos por Instituição de Educação Superior Estrangeira. A consulta é referente ao processo do segundo semestre do ano. Ao todo foram 5.666 habilitados. A partir de agora, os aprovados deverão seguir as orientações referentes à indicação da universidade parceira responsável pelo processo de revalidação do diploma. A consulta do resultado pode ser feita pelo sistema Revalida na internet, por meio de login e senha do portal gov.br. 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

0: 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Você sabe porque ouvi Bill Medley, Jennifer Warnes, I've Had the Time of My Life, Roberta Fleck, Clement Softly with His Song e Tia Anastácia, O Sol. Agora faltando 20 para as 8.
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0: A previsão para amanhã na região metropolitana de Belo Horizonte é de céu claro a parcialmente nublado, com possibilidade de pancadas de chuva e trovoadas isoladas. A temperatura na capital mineira deve variar entre 17 e 33 graus. Já a umidade relativa do ar mínima fica em torno de 25% à tarde. Agora faz 25 graus no alto da Avenida Raja Gabalia.
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0: Muito bem, vamos às informações com Iago Proença, que fala agora sobre o anel rodoviário.
3: Giovanni, voltamos a falar do anel rodoviário. O motorista segue com pontos de lentidão no caminho para Vitória, desde o trevo do Madre Gertrudes até o Monsenhor.

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8: Alô, ouvintes leitores do Mundo Livro, hoje eu vou falar sobre o livro Educação na Era Digital, de Frei Beto, publicado pela Vozes. O ponto de partida é uma preocupação atual e muito sensível. Crianças e adolescentes já vivem no mundo de celulares, redes sociais, jogos e aplicativos. Para Frei Beto, a questão não é simplesmente proibir ou aceitar a tecnologia, mas ensinar os jovens a lidar com ela com discernimento e espírito crítico. O livro reúne textos pedagógicos e discute a hiperconexão, o consumismo estimulado pelas redes e o papel da família na escola. Frei Beto defende uma educação que não se limite à transmissão de informações, mas forme cidadãos capazes de pensar e fazer escolhas. E resume

0: Sua proposta numa ideia simples: saber educar é saber amar. Frei Beto, nome literário de Carlos Alberto Libânio Cristo, nasceu em Belo Horizonte em 44. Frade dominicano, escritor e educador popular, tem mais de 80 livros editados no Brasil e recebeu, entre outros, o Prêmio Jabuti e o Jucapato de Intelectual do Ano. Meu nome é Afonso Borges e você pode ouvir e baixar todos os podcasts que eu falo no site alvoradafm.com.br.
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1: 6 minutos para as 8. Consciência ecológica em forma poética e musical. Essa é a premissa do espetáculo Margot e a Árvore da Vida, que chega a Belo Horizonte neste fim de semana. A montagem da companhia mineira O Trem aborda a trajetória da menina Margot, que tem o dom de sentir o que os animais e as plantas sentem. Sua jornada se transforma quando ela encontra o jovem Zion, que chega do futuro para resgatar a última semente de árvore da vida. Os dois então partem em uma missão para salvar o futuro do planeta. A peça Margot e a Árvore da Vida é neste domingo às 16h no Teatro Francisco Nunes. Os ingressos custam R$ 20 a inteira e podem ser adquiridas pela plataforma Simpla.

0: Álvaro do FM, Rihanna, Umbrella, Nando Reis, Muito Estranho e Bruno Mars, Risk Out. Agora, um minuto para as oito.
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0: Vamos às últimas informações do trânsito com Iago Proença.
2: Ponto de lentidão para o motorista, desde o Parque Lagoa do Nado até o Hospital Risoleta Neves. Reflexo de ocorrência ainda sem detalhes, opção de desvio para o motorista, passando pela Avenida Cristiano Machado. Também tem lentidão do Jardim Guanabara Juliana em função de obras. Opção de desvio, passando por vias internas do bairro Santa Branca até a Rua Doutor Álvaro Camargos, compensa para o acesso à Venda Nova. No sentido inverso, trânsito tranquilo, tanto na Pedro I e Antônio Carlos, quanto a Avenida Cristiano Machado. 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Iago Proença para a Rádio Alvorada.
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0: Belo Horizonte tem céu limpo neste momento e faz 25 graus agora no alto da Avenida Raja Gabária. Estes foram os destaques de hoje no Painel Alvorada, segunda edição. Inmet alerta para perigo de tempestade e granizo em mais de 160 cidades mineiras até o fim do dia. Viaduto no Belvedere é renomeado em homenagem ao influenciador Henrique Maderite. Fachin acata pedido da PGR e solicita a retirada completa do sigilo das investigações do caso Banco Master. Anthropic diz ter identificado o uso de IA para desenvolver drones de guerra e possíveis armas biológicas. Presidente Donald Trump e ex-presidente dos Estados Unidos participam de homenagem às vítimas do 11 de setembro. 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Eu sou Giovanni Gandra e você fica agora com a companhia de Bel Augusto. Obrigado pela sua audiência, boa noite e um ótimo fim de semana. Você é...

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10: Excelente noite de sexta para você. 8:04 agora.
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10: 8:07 agora. Hora de conferir o que vem por aqui.
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Finalzinho da primeira sequência do bônus com Cyndi Lauper, Girls Just Want to Have Fun. Ana Vilela promete e Foreign Blunts WhatsApp. Fique sempre em boa companhia com a Alvorada FM, baixando o nosso app ou acessando o nosso site. 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Participe, dê a sua opinião. 8h34. De volta ao bônus com Lenny Kravitz, com Lenny Angels. 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

0: Sequência final do bônus com Bengals, Eternal Flame, John Legend, All of Me, Zé Cabaleira, amanhã talvez. 8h54, eu sou o Bel Augusto, seguimos juntos até meia-noite. Em instantes, a voz do Brasil, para você em sintonia com os 94,9 do seu rádio. 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Conferindo 8h54, até daqui a pouco.
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